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0: Estás predestinado para o êxito. A tua vida será um longo e amplo êxito. A menos que tu próprio tenhas quebrado um tal destino.
1: Oh, como é que é, Marco?
2: Não, para cá, Samuel.
1: Acho que é,
2: vamos até ao canto.
1: Vamos até ao canto.

0: somos nós agora.
1: Estou-te a dizer, Sofia, não te preocupes, vamos tentar arranjar uma solução para resolver isto.
2: Mas nós não temos casa e estamos a estudar e...
1: Não interessa, mano. Eu falo, pá, falo com a minha mãe, ou vamos para a casa dos teus pais, não interessa, mano. Pá, nem que a gente tenha de sair da escola, vamos trabalhar, vamos tentar arranjar um, pá, sustentar a nossa cena.

0: de mim.
1: Cada um é alvo incessante das suas influências, sabes? E entre as influências há as boas e más, negativas e positivas.
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Yeah. O sol não vai estar sempre a brilhar. Mas tem de contar com estes dias, mano. Por isso, se perdes o equilíbrio, agarra-te bem. Mas não stresses, mano.

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0: 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Posso levar a fruta à vontade?
1: Não é preciso, que já foi mandada.
0: Não é isso, é para dormir.

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0: para tentar captar.
1: Ei, todos querem ser top 10. Tropa, fuck esse nonsense. Toma nota, agora morres 10. Ei, sei lá. Ei.

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1: Agora é, desde 1949 que só dorme de dia.
0: E cantar, gosta de cantar só de noite?
1: Cantar gosto de noite.
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Enquanto eu viver, sabes bem como é que é, man. Estamos juntos, sempre e sempre e sempre.

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1: Da música.

0: 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Viste a minha mensagem? É, mano, antes que acabem contigo, acaba com eles. É, Dillas, acaba com eles. É para acaba com eles.
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0: Ah, é? Moras aqui?
1: Sim, moro aqui há mais ou menos 3 anos.
0: Ah, ok, ok.
1: Pronto, esta é a minha casa, estás à vontade. É como se fosse tua.
2: Ah, obrigado.

0: Espera, espera.
1: Então, o que é que se passa?
0: O preservativo incomoda-me. Está-me a doer. Acontece-me imensas vezes.
1: Queres que eu faça alguma coisa? O que é que eu faço?
0: Quero que tires.
1: Vou comprar o preservativo agora no tempo.
0: Vá lá, tira.
1: Não, deixa disso.
0: Vamos
1: não...
0: acabar isto.
1: Não vou fazer isso, não tem sentido.
0: Estou cheia de vontade.
1: Não vou fazer isso.
0: Não complico.
1: Foda-se, não vais insistir, não vale
0: a pena.
1: Não
0: te preocupes, não vai acontecer
1: nada.
0: Eu não
1: vou fazer isso, Vanessa, eu não vou fazer isso.
0: Vá lá, tira. Valete.
1: Não.
0: Estou toda excitada, vá lá.
1: Não vale a pena, não faça isso.
0: Deixa. Não há problema nenhum.
1: Não, foda-se. Não vou fazer. Não tem sentido.

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Tu podes ser o próximo.

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0: senhora estava lá a me inscrever, que é dona Dulce, a pedir os mandados, não sei o que, pá, não. Depois ela viu o meu cartão, passou-me para trás, olhou, pá, deu os empregos. Mas que este senhor já tirou o cartão.
1: Ei, não fazem isso.
0: Essa cena foi, tipo, bem. Estás a ver aqui?

0: sou homem, não generalizes. Ai que estás no sky, dá-me só. Meu pai diz que não quer que um colega trabalhe.
1: E pronto, penso que já disse tudo o que tinha para dizer e que tu já ouviste tudo o que precisavas ouvir. Se tiveres alguma dúvida, força, mas o que eu queria mesmo era poder ouvir a tua história. Mas agora diz-me tu, porquê é que estás aqui?
2: Ok, porquê é que estou aqui? Mas sei lá, eu acho que isto começou quando eu era criança, devia ter para aí 4 ou 5 anos. Eu me sinto, mas já cheio de coisas na cabeça, estás a ver? Lembro-me de estar no carro do meu pai, a brincar com o carro.

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0: Como é possível tentar convencer alguém que nasceu para ser rei, quando em todas as versões da história morre como escravo? Ninguém nasce com nenhuma predisposição genética para ser empregado de shopping ou pedreiro de segunda.
1: Anda.
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2: Nós.
0: Não está fácil. Mas não vamos desistir, nem voltar a ser os primeiros a morrer nesse filmezinho barato. Cá nas tuas mãos. Quem falou que esse lugar no autocarro não é para ti? Faz as coisas com brilho e elevação. Vai lá e traz a nossa dignidade de volta.
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0: Estou, sim, pode passar.
1: Chamava-se Adriano e tinha vindo do Paraná, com visto de turismo, mas ficara por cá. Trabalhava no Colombo entre as mesas e o forno, mas os clientes olhavam para ela como se fosse um estrela porra.
2: 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Os primeiros a conhecer a inviedade da
3: dança foram esses. A pobreza e os problemas familiares.
4: 70.334 pessoas desempregadas, 41.800 pessoas sem trabalho. 60 trabalhadores contratados.

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Aparece a palavra perdão para perdoar, senão isso vai te roubar energia, vai te tirar. Aparece mesmo no coração e perdão, perdão, perdoar. Está tudo bem. Isso não deve descarregar isso contigo. Como se com essa consciência do perdão, de perdoar, esse pacto, a própria Rosa se nutrisse. Ela própria não precisa de mais nada. Ela própria está se nutrindo. Então, isso. E agora estão aparecer várias folhas, vários pactos. Parece que depois que limpasse esse e trabalhasse essa parte do perdão, outras folhas começaram a surgir. Vão surgir outros pactos. Muito verdes. São folhas muito verdes. Muito. E estão a deixar a Rosa bem bonita. Não dá para saber muito bem quem são, mas é muita gente. São muitas pessoas que agora vêm à tua volta. Porque é uma abertura tua, é um carinho muito grande, é um desprendimento de algo que estava te bloqueando.

Ele a mim não manda nada, porque ele é o ordinário que não presta nada para mim. Mas digam-lhe isso a ele mesmo, ele para mim não conta para nada porque ele é uma merda. Ele não percebe nada disto. O senhor está aqui para carregar ordens, mandar e. Não! Trabalhe!

0: 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Porquê que eles estudaram e eu não estudei? Porquê que eles têm mais estudos do que eu? Ainda sabes? Porque já os pais deles eram mais ladrões que o meu.
1: E temos também aqui algumas pessoas que trabalham dentro da prisão, ainda não tiveram a oportunidade de trabalhar lá fora. Quando vê os seus colegas todos os dias saírem, fica com vontade também de sair?
2: É sim, eu fico com vontade de sair, só que a minha situação é diferente da dele, porque eu não sei se vou poder beneficiar do Ravé, porque a minha pena é pequena e falta-me pouco tempo. Mas é bom ver isto e é bom que mais meus companheiros que aqui estão e que têm penas maiores possam beneficiar disso, e tanto temos estado a ver pelas as pessoas, as celebridades que estão aqui hoje, a Ministra da Justiça, o Sr. Presidente da Câmara de Sintra.
1: Mas não fica com um pouco de inveja todos os dias quando os vê sair?
2: É sim, não podemos ir por aí, não podemos utilizar esse termo de inveja, porque é bom isto acontecer, porque além do mais, deles começarem a se reinserir na sociedade, estão a começar a despertar, estão a começar a acreditar que existe outra coisa, que a vida é boa. E a gente vem de um... estamos habituados a um mundo de lá de dentro que é totalmente diferente deste. E sendo assim, a gente consegue começar a ter mais expectativas, começar a aproveitar melhor a vida.
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4: 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Não, continua aí. 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Diz, vai continuar a me captar. 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Cada maluco a sua mania, né? 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

0: aí, meu brother, então, como é que é, meu mano? Você está triste aqui, não entra aí, volta.
1: Sim, sim, mas
2: e então? O que é que andas a fazer nessa vida?
0: Estava aí a recordar os velhos tempos do Arco Lobo, mano. Sinto umas saudades do caraças, pá.
2: Bons tempos. Olha, é verdade,
0: mano. Trouxeste um instrumental.
2: Está a bombar aí.
0: Foi a grande cena.
2: Acho que está mesmo naquele espírito.
0: É a grande da cena. Olha lá, olha
2: se curto, sim.

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0: Ora, maus tempos, pá. Deixa lá
1: estava colado, pá. Vamos embora.
0: Continuamos nós, não é?
1: Isso, não é?

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Yeah. 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

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Se foda esse conceito, e vocês não são com os outros. 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

0: Isto é fixe.
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0: quando trouxe o Nicky Stern.
1: Não, não, você não disse mais.
0: Está aqui, meu truque, está aqui, está mesmo.
2: Aí se desmonta-se?
1: Isto,
3: não,
1: esta cena
3: é
1: coisa de prego,
3: estás
1: a ver?
3: Olha, a
1: chamada
3: de
1: cinco
3: também veio.
1: Olha, é mesmo bom.
3: O alinhamento.
4: Não, bro, não bebas isto, bro.
1: Está bem, está bem. Combinadíssimo.
5: Falou para nós, vê lá.
1: Está sem, obrigado.
6: Vistos, é a sua vez.
5: Não sei se estão deixando de cantar.
7: Era aquele que
8: é uma
7: criança.
8: Ei, homem, só queria fazer
6: uma coisa.

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0: À esquerda ou para a direita?
1: Onde é que ele está?
2: Todos os lados podem ser possíveis.
1: Claro, mano, por favor. Onde é que ele está? Onde é que ele está, pô?
2: Ouvi!
3: Ele está todo com medo, mano.
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0: Virtus!
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4: Voltei só para cortar com quem.
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0: Como é que é, rapaziada? É daqui cá de Pirataria 2635. Queria mandar um grande shout-out aí para a Pop Rádio.
1: Yeah, é reprogramação. DJ Player, o vosso boy Jimmy. Ideal, o jovem prodígio. Ok? Uma dose de bom rap para esses ouvidos.

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0: puto, olha aí, prova esses pastéis de bacalhau. Eu trouxe para a viagem.
1: Com salsa?
0: Claro que é com salsa. Sabes que a minha avó não falha, mano. Trouxe também aqui uma vitae que encontrei lá para casa de outro português.
1: Isso era de quem? É que é Vites?
0: Pai, acho que é uma vitae qualquer que o meu primo tinha lá para casa.
1: E aí, o teu primo, de gajo é que anda todo.
2: Eita,
1: está aí mesmo grandado.
2: Não, desculpa, eu estou a falar.
1: Não, esqueci-me do vinho.
2: Ah, bom.
1: Queres quantos litros?
2: Ah, é...

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0: certeza que foste. Tu
1: boys, shout out
2: para o Nerve, mano. Yeah. Mandei mensagem ao Nerve e tudo, pá.
3: Ah, já ouviste?
2: Boys não perguntou nada e eu dei mensagem ao boy. O boy está a escrever, boy. Eu disse mesmo, boy. Yeah. Boy, a escrita dele está incrível. Está num nível único e boy, é espetacular. Inspira-me, sendo uma cena que não tem nada a ver.

0: Às vezes,
1: é só uma referência, não tem como pactuar com essa. É só uma versão romantizada. Mas estás a limitar o artista. Olha,
0: quando é que começaste a fumar hoje? O que é isso tem a ver?
2: Vai ser a cena, sendo assim estufa, bebe álcool, vai foder uma mistura. Não, é o fumo, liga a luz, liga negra, viste que tu não estás a ver a pintura.
3: Natureza morta é uma pena e peras.

0: seguir vamos fechar
1: este segmento.
0: Ele produziu tudo.
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0: bater. 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
0: 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Quê? 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

0: entendeste?
1: Santa Margarida, despeja.
2: Valeu-me.

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0: hoje tá naquele clima, né, filha da gota?
1: Aquele clima que dá apetite, nós já sofremos de apetite mesmo sem clima. Agora imagina com clima, filha da gota. Hoje tem que ter muito cuidado, porque hoje depois com esse clima as palavras normais viram diferentes, estás a ver? Porque quando você já está com apetite no ponto, a tua colega não pode mais passar na tua frente e falar: ai, apetece me chupar qualquer coisa. Você começa a pensar já, vão te engravidar e não vão te assumir, estás a ver? Então é preciso ter cuidado por causa do clima, estás a ver? Você já sabe.

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0: Eu não saí, não fui pra quizomba nenhuma, pá. Sabe, eu não saí.
1: É,
0: acredita, eu acabei de jantar, fui embora pra casa, não fui mais nada.
1: Eu não tô passando, não tô passando.
0: Acredita, minha querida, eu ouvi mesmo de se engano, aquele acidente.

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1: Foda-se, só lá acordado essa merda, sabe? 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

0: Boa tarde. Você se está a ouvir bem?
1: Sim, sim, eu ouço muito bem.
0: Melhor, em primeiro lugar, quero enviar saudações à senhora. Eu sou um espectador assíduo do vosso excelente programa. E era para dizer que a senhora é boa como ao milho. Se eu posso bater uma punheta enquanto a senhora fala ao telefone. Não sei se é possível. Bater uma punheta e a senhora falar ao telefone.
1: Bom, parece que este é um programa em direto, onde as opiniões dos telespectadores são válidos. Não é o caso deste telespectador. Vamos seguir-se em frente, ouvir opiniões um pouco mais construtivas.

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0: Ligaram para mim, pedi-me fruta para logo à noite. Posso levar a fruta à vontade?
1: Não é preciso, que já foi mandada.
0: Não é isso, é para dormir.

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0: Estás a da borda para abrir esta sessão.
1: Uma dupla patada muito boa. Estamos a ver...
0: Olha, mas para abrir esta sessão, parece-me que estamos a assistir a um combate entre duas primeiras figuras, o que deve ser, significar... O que é que isto significa?
1: Um bom lutador, pesa 125 kg. O adversário deve...
0: O outro tem ar, quem é mais para a música.
1: Exato.

0: bom na minha atitude de não comprometer os meus princípios e ter uma atitude que não está rendida de tudo que o sistema me pede para fazer, do reto na mão e pedir-me para fazer os anúncios todos e alguns.
1: Claro.
0: É, principalmente manter-te fiel àquilo que tu eras no início, ou seja, e isso.

0: Bem, era com força, mas não era com dor.
1: É que já não tenho mais nada utópica.
2: Quem cá achas?
0: Estou com um férias. Não quero mais ter nada.
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4: Como é possível tentar convencer alguém que nasceu para ser rei, quando em todas as versões da história morre como escravo? 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
5: Anda.
4: Eu vou mostrar-te que essas chapas de zinco, onde as gotas de chuva cantam como
5: mãe de santo,
4: na verdade guardam um dos maiores tesouros da humanidade.
5: Nós.
4: Não está fácil. Mas não vamos desistir, nem voltar a ser os primeiros a morrer nesse filmezinho barato. Cá nas tuas mãos. Quem falou que esse lugar no autocarro não é para ti? Faz as coisas com brilho e elevação. Vai lá e traz a nossa dignidade de volta.
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0: Entendeste?
1: Santa Margarida de Escócia.

0: A lucidez dói?
1: Eu acho que sim. Eu acho que sim, a lucidez dói. Pessoa que tem... Eu não sei, isto digo eu, que é a minha maneira de pensar, porque realmente eu tenho a impressão que nós não sabemos se a nossa cabeça é boa ou não é. Cada um pensa que tem uma cabeça muito boa. Cada um pensa que está realmente no segredo de todas as coisas. E, naturalmente, eu tenho uma cabeça muito má e penso que sou lúcida. Realmente, essa lucidez será até uma loucura. Agora, seja o que for, e eu não posso explicar, seja o que for, eu, para mim, quer dizer, como há um padrão, dizer que a lucidez é ter conhecimento das coisas, mesmo, embora eu conheça pouco, esse mesmo esse pouco conhecimento que eu tenho das coisas e do mundo, pois faz-me sofrer.

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1: Quê? Perceberam?
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1: No que toca à quantidade de dígitos, estou convencido que o meu saldo negativo ultrapassa o teu positivo. Além disso, acredito que só com vinho já mesmo pedei mais sozinho.

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